Gentes de cera lustrosa arrastam seus corpos em direção à porta para o nada. Suco de clorofila borbulha em espumas verdosas em canecos de bronze, onde anões bebem